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1: Eu quero tchu, eu quero tchá. Sim, João Lucas e Marcelo, aqui na 1.7.
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